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0: 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As notícias na Rádio Marginal com Sofia Almeida. Bom dia.
1: Bom dia. O Ministro da Educação tem agendadas para esta segunda-feira reuniões a que chamou sessões de trabalho com vários organismos do setor sobre os exames nacionais. Ao longo do dia, Fernando Alexandre vai reunir-se com o Conselho das Escolas, com a Associação Nacional de Dirigentes Escolares e com a Associação Nacional de Diretores de Agrupamentos e Escolas Públicas. A maratona de reuniões acontece numa altura em que 166 mil alunos aguardam pelos resultados das provas essenciais para a conclusão do ensino secundário e para quem quer prosseguir estudos no ensino superior. O Ministro da Educação garantiu que todos teriam direito a 10 dias úteis para corrigirem as provas, o que na prática acabou por não acontecer devido às sucessivas falhas da plataforma. Amanhã, as correções dos cerca de 300 mil exames terão de estar concluídas. O número de cidadãos portugueses e lusodescendentes mortos na sequência dos sismos que atingiram a Venezuela a 24 de junho aumentou para 114, havendo ainda 54 desaparecidos. Segundo o Ministério dos Negócios Estrangeiros, entre os 114 mortos, 97 tinham também a nacionalidade venezuelana. O anterior balanço contabilizava 110 portugueses e lusodescendentes mortos e 55 desaparecidos ou incontactáveis. De acordo com o mais recente balanço divulgado pelas autoridades venezuelanas, o número total de vítimas mortais subiu para 4.490, enquanto o número de feridos se mantém nos 16.740. Esta segunda-feira, a TAP retoma os voos de e para a Venezuela. O primeiro-ministro espanhol, Pedro Sánchez, visita esta segunda-feira a zona do incêndio de Los Gallardos, em Almeria, que causou 12 mortos e pelo menos 20 desaparecidos. Além das vítimas mortais, 18 pessoas receberam assistência hospitalar devido a este incêndio, 5 das quais em estado grave. O Presidente da República preside hoje a uma reunião do Conselho Superior da Defesa Nacional, que terá lugar no Palácio de Belém. O órgão é responsável pela consulta em matérias relacionadas com a Defesa Nacional e com as Forças Armadas. A reunião mais recente deste Conselho Superior da Defesa Nacional realizou-se a 31 de março, também no Palácio de Belém. Nessa ocasião foi analisada a situação internacional e o respectivo impacto na Defesa Nacional, fazendo-se um ponto de situação sobre as Forças Nacionais destacadas e foi emitido um parecer favorável por unanimidade às propostas de ajustamentos às Forças Nacionais destacadas para 2026. O Conselho deliberou igualmente por unanimidade expressar o seu agradecimento e louvor às Forças Armadas pelo papel desempenhado na sociedade portuguesa e na projeção de Portugal no mundo.
0: Manhã de segunda-feira, 13 de julho, daqui a pouco vamos ter a informação de trânsito, também a previsão do estado do tempo, mas entretanto, Celeste na abertura de hora. Bom dia.

Manhã de segunda-feira, início da semana, 13 de julho, 7 horas e 7 minutos. Está na Rádio Marginal e arranque do programa desta manhã com Celeste, o tema Love is Back. E agora olhamos o estado do tempo para esta segunda-feira. A previsão indica máxima de 27 graus para Lisboa, com céu parcialmente nublado. Mais a norte, máxima de 23 graus no Porto, com céu nublado. E mais a sul, em Faro, o sol vai brilhar, máxima a rondar os 26 graus.

0: Rádio Marginal, 7 horas e 12 minutos, com música de Mama's Gun, First Time in a Long Time. E agora vamos conferir a informação de trânsito para a sua manhã. Na Marginal e A5 não há filas, no IC19 lentidão entre Terceira e Queluz, na Segunda Circular ainda não há filas, A1 com bom escoamento e A2 fila a partir da primeira ponte do Feijó até à ponte 25 de Abril.
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0: Manhã de segunda-feira, início da semana na Rádio Marginal, 7 horas e 17 minutos, e com música de Kelani e o Garrett. Dentro de alguns instantes há Test Drive, vamos ficar a conhecer a música que está em destaque toda esta semana, mas já a seguir pode contar com Aloha Black. Boa tarde.
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0: Está na Rádio Marginal, 7 horas e 22 minutos. Nesta manhã, a proposta de Aloe Black, I Need a Dollar. Daqui a pouco, a síntese de informação com Sofia Almeida. Entretanto, fica o test drive e vamos ficar a conhecer a música que está em destaque toda esta semana.
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2: MT Jones está de regresso ao Test Drive, desta vez com Changes Like the Weather, música que cruza soul, R&B e pop. Changes Like the Weather fala de uma relação marcada por mudanças constantes de humor e sentimentos, comparando essa instabilidade às mudanças do tempo. É mais um tema do álbum Joy, onde MT Jones continua a apostar numa escrita intimista e numa produção elegante.

0: Uma proposta mais pop nestes últimos minutos, Le Flex e Yaki Graham, Don't Look Any Further, e também MT Jones em destaque no Test Drive, música nova para ouvir durante toda esta semana. 7:30 e agora a síntese da informação na Rádio Marginal com Sofia Almeida. Bom dia.
1: Bom dia, o Ministro da Educação tem agendadas para esta segunda-feira reuniões a que chamou sessões de trabalho com vários organismos do setor sobre os exames nacionais. Portugal envia hoje 8 toneladas de medicamentos para a Venezuela para apoiar a resposta de emergência humanitária devido aos sismos de 24 de junho. O número de cidadãos portugueses e luso-descendentes mortos na Venezuela aumentou para 114. Em Espanha, subiu para 13 o número de mortos no incêndio florestal em Almeria. O número foi atualizado na sequência da morte de uma mulher britânica que estava internada. Hoje, o primeiro-ministro espanhol desloca-se à zona do incêndio. Por cá, 8 concelhos dos distritos de Vila Real e Bragança estão em perigo máximo de incêndio rural, segundo o Instituto Português do Mar e da Atmosfera.
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Faltam 26 minutos para as 8 da manhã. Otis Kane na sua Rádio Marginal com Heaven. 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E agora há informação de trânsito para conferir. Na Marginal e A5 ainda não há filas. No IC19, lentidão entre Tercena e Queluz. Segundo a circular, não apresenta filas ainda. A1 com bom escoamento. Na A2 há fila a partir da primeira ponte do Feijó até à ponte 25 de Abril.

0: Um clássico dos Four Tops a passar na Rádio Marginal. I Can Help Myself, Sugar Pie Honey Bunch. 23 minutos das 8 da manhã. Início da semana, segunda-feira, 13 de julho. E agora com novidade musical, já sabe, todos os dias, Avenida Marginal da Luís Salete, com música nova para ouvir agora.
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2: E nas próximas duas semanas, a Avenida entra em modo férias. Durante 10 dias, torno pública a minha lista privada e toco algumas canções que também eu vou ouvir durante as férias. A primeira é Making Love to You, tema de 1980 do álbum Monster, do genial Herbie Hancock. O manifesto disco-funk com ritmos latinos e outros mais descontraídos como Making Love to You, que assenta bem em todos os momentos de um dia de férias. O tema esse tem a voz de Greg Walton.

0: Nesta quinzena especial Férias 2026, o memorável Making Love to You, música de Herbie Hancock, uma das canções da minha lista privada que estou a partilhar aqui pela Avenida neste formato de férias.
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0: Manhã de segunda-feira, 13 de julho, a 15 minutos das 8 da manhã, com Love All Night, Work All Day, por parte de Yola. Para trás, Avenida Marginal, com Luís Talete. E agora, na sua Rádio Marginal, avançamos para a revista de imprensa com Sofia Almeida. Bom dia.
1: Bom dia ao público. Revela que gasóleo está há 42 dias mais caro do que o preço de referência do regulador. Dados oficiais confirmam preços médios das bombas sobem mais depressa do que descem. Hoje há novos aumentos. O Jornal de Notícias refere que Burlão fez uma centena de vítimas com obras que cobrou, mas não terminou. Usava redes sociais para se promover e recebia 305 mil euros de sinais em fuga desde 2018. Foi agora detido pela GNR e fica em prisão preventiva. O JN refere ainda a que mais de 22 milhões passaram pelo novo bolhão em 4 anos. O Diário de Notícias revela que afogamentos nas praias e piscinas estão a aumentar. 100 pessoas, sobretudo crianças e jovens, perderam a vida nos últimos anos. O DN ainda destaca ao mercado do futebol e escreve: Dragão atua cirúrgico, Leão olha aos extremos e Águias retocam tudo. O Correio da Manhã escreve em manchete: sobrevivente de massacre obrigado a trabalhar, militar da GNR baleado por triplo homicida, Pedro Dias, regressa ao ativo, vive com bala alojada na cervical. O Jornal de Negócios avança que conversas com candidatos à TAP já estão encerradas. Os presidentes executivos da Lufthansa e Air France KLM estiveram reunidos com o ministro das Infraestruturas. O Negócios ainda destaca declarações de Ricardo Gomes, o novo líder da Confederação das Construtoras. Diz que só em 2 ou 3 anos os preço das casas pode descer.
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Manhã de segunda-feira, 13 de julho, a 8 minutos das 8 da manhã, e agora uma sequência com alguns nomes clássicos, aqui com Earth, Wind and Fire, Fantasy. Dentro de alguns instantes, à hora certa, informação com Sofia Almeida. Até lá, primeiro Smokey Robinson, Being With You, e depois há Billie Holiday. Vamos ouvir Speak Low. Bom dia.

0: 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Bom dia.
1: Bom dia. Esta segunda-feira registam-se novos aumentos dos preços dos combustíveis. O gasóleo deverá subir 6 cêntimos por litro e a gasolina 2, já com a atualização do ISP por parte do Governo. Contas feitas pelo Jornal Público mostram que o gasóleo está há 6 semanas mais caro do que o preço de referência do regulador. Os dados oficiais confirmam que o preço médio das bombas desce mais devagar quando o custo da matéria-prima cai. De acordo com o público que se paga a quando se vai abastecer, está há quase um mês e meio acima do valor que a ERSE calcula. As bombas refletem assim mais rapidamente as subidas do preço da matéria-prima do que as descidas. O PCP quer ouvir o Ministro da Educação sobre o processo de correção dos exames nacionais num debate de urgência no Parlamento, um debate marcado para o dia 17 de julho, dia da divulgação dos resultados dos mais de 300 mil exames do ensino secundário. De acordo com a agência Lusa, que teve acesso ao requerimento entregue ao Presidente da Assembleia da República, o PCP pede um debate de urgência putestativo com a presença do ministro Fernando Alexandre para explicar quais foram as medidas adotadas para assegurar que nenhum estudante vai ser prejudicado. Para hoje, o ministro da Educação tem agendadas reuniões a que chamou sessões de trabalho com vários organismos do setor sobre os exames nacionais. Ao longo do dia, Fernando Alexandre vai reunir-se com o Conselho das Escolas, com a Associação Nacional de Dirigentes Escolares e com a Associação Nacional de Diretores de agrupamentos e escolas públicas. Portugal envia hoje 8 toneladas de medicamentos para a Venezuela para apoiar a resposta à emergência humanitária devido aos sismos de 24 de junho. No âmbito desta iniciativa, foi feito um apelo às empresas do setor farmacêutico para que verificassem a possibilidade de doarem medicamentos. Foram então arrecadadas 8 toneladas. Este voo da TAP, que transporta a ajuda humanitária, marca a retoma das viagens aéreas entre Portugal e a Venezuela. Ontem à noite, o Ministério da Administração Interna anunciou que o número de cidadãos portugueses e lusodescendentes mortos na sequência dos sismos que atingiram a Venezuela a 24 de junho aumentou para 114, havendo ainda 54 desaparecidos. Em Espanha, subiu para 13 o número de mortes no incêndio florestal em Almeria. O número foi atualizado na sequência da morte de uma mulher britânica que estava internada. Hoje, o primeiro-ministro espanhol, Pedro Sánchez, visita a zona do incêndio. Por cá, 8 concelhos dos distritos de Vila Real e Bragança estão esta segunda-feira em perigo máximo de incêndio rural, segundo o Instituto Português do Mar e da Atmosfera.
0: Manhã de segunda-feira, 13 de julho, esta hora começa com Paloma Faith. Mais à frente pode contar com a informação de trânsito e também o estado do tempo. Bom dia.
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Abertura de hora na Rádio Marginal com Paloma Faith, Taste My Own Tears. 8 horas e 6 minutos. Mais à frente pode contar com uma sugestão musical de Luís Montes no espaço A Minha Praia. Entretanto, a previsão da meteorologia, vamos conferir qual a previsão para esta segunda-feira. Hoje Lisboa deve chegar a uma máxima de 27 graus, com o céu parcialmente nublado. Nuvens também a norte, no Porto, máxima a rondar os 23 graus. Mais a sul, em Faro, o sol vai brilhar, máxima de 26 graus.

8 horas e 12 minutos, manhã de segunda-feira, 13 de julho, está na Rádio Marginal nos 98.1 e no site em marginal.fm. Fat Freddy's Drop, Macan. Daqui a pouco a minha praia com Luís Montes, mas entretanto a informação de trânsito para esta manhã. Na Marginal não há filas, na A5 no sentido Cascais-Lisboa há fila na descida do Monsanto. No IC19 sentido Sintra-Lisboa, abrandamento de Terceira até Amadora e fila de Alfragide até Pinamanique. Segunda circular, sentido Benfica-Aeroporto, lentidão no Campo Grande e no sentido inverso, trânsito regular. A1, abrandamento entre Valfigueira e a Bobadela. A2, à fila de Corroios até à Ponte 25 de Abril, e o acesso do Centro-Sul neste momento está preenchido.

Rádio Marginal, manhã de segunda-feira, 8 horas e 17 minutos, na companhia de Seu Jorge e Marisa Monte, Quando Chego. 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Já a seguir, A Minha Praia, é uma sugestão musical de Luís Montes, mas entretanto, um dos primeiros êxitos na longa carreira de Stevie Wonder fica Mais Cherie Amour. Boa tarde. Aliás, bom dia, bom dia.

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2: Começamos a semana com música nova e sem stress. A editora americana do World Music, a Putumayo, acabou de lançar esta canção com o chileno Maurino, que nos garante que aqui não há estresse.

0: Primeiro na Rádio Marginal, a minha praia, uma escolha musical de Luís Montes. Entretanto, o regresso à antena de M.T. Jones, On Your Own, manhã de segunda-feira, 13 de julho, 8:30, e agora a síntese da informação com Sofia Almeida. Bom dia.
1: Bom dia, o gasóleo está há 6 semanas mais caro do que o preço de referência do regulador. As contas foram feitas pelo Jornal Público no dia em que os preços dos combustíveis voltam a subir. O PCP quer ouvir o Ministro da Educação sobre o processo de correção dos exames nacionais, num debate de urgência no Parlamento, um debate marcado para o dia 17 de julho, a próxima sexta-feira, dia da divulgação dos resultados dos mais de 300 mil exames do ensino secundário. Portugal envia hoje 8 toneladas de medicamentos para a Venezuela para apoiar a resposta à emergência humanitária devido aos sismos de 24 de junho. O Presidente da República preside hoje a uma reunião do Conselho Superior de Defesa Nacional que terá lugar no Palácio de Belém.

Na Rádio Marginal com Randy Crawford, You Might Need Somebody. Faltam 25 minutos para as 9 da manhã. Daqui a pouco há Super Toast. Entretanto, a informação de trânsito para esta manhã. Na Marginal não há filas. Na A5, sentido Cascais-Lisboa, lentidão do Estádio Nacional até Miraflores. E fila na descida do Monsanto. IC19, sentido Sintra-Lisboa, há fila de Terceira até Pinamanique. Na segunda circular, sentido Benfica-Aeroporto, abrandamento do eixo Norte-Sul até ao Campo Grande. E no sentido inverso, fila à passagem pela Encarnação e abrandamento entre o radar e o eixo norte-sul. A1, abrandamento de Valfigueira até Sacavém. A2, à fila de Corroios até à ponte 25 de Abril. Acesso do centro-sul está preenchido.

0: 22 minutos das 9 com a música de John Legend, Wonder Woman. Já a seguir a Naya Grace e daqui a pouco Super Toast. Bom dia.
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Manhã de segunda-feira na Rádio Marginal, segunda-feira 13 de julho, e com Naya Grace, Sooner or Later. 8 horas e 43 minutos, dentro de alguns instantes, Super Toast. Entretanto, Vertigo, de Aaron Childs.

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1: Eu sou a Maria Inteligente, um avatar da Instinct, e trago-lhe as notícias das empresas que lideram a nova economia. Deixo-lhe as mais recentes inovações e movimentos estratégicos da Anthropic, Zooks e Meta.
0: The Big Ones.
1: A Anthropic quer tornar o cloud mais útil dentro das empresas. A nova funcionalidade permite ao assistente aprender gradualmente com as conversas e documentos partilhados no Slack. Com acesso a mensagens, projetos e informação interna, o cloud passa a compreender melhor processos, equipas e objetivos. Isto permite gerar respostas mais relevantes e personalizadas para cada empresa. A Zooks, empresa de veículos autónomos da Amazon, apresentou uma versão renovada do seu robotaxi, numa fase em que se prepara para iniciar o serviço comercial. As alterações resultam do feedback dos utilizadores. O veículo mantém as principais características, como a ausência de volante e pedais, mas passa a ter bancos mais ergonómicos, um ecrã de maiores dimensões e melhorias no sistema de comunicação entre passageiros, equipa de apoio e serviços de emergência. A produção em série deve arrancar ainda este ano na fábrica da Zooks, na Califórnia. A Meta está a avaliar a criação de uma plataforma própria de mercados de previsão, uma ideia promovida por Mark Zuckerberg. O serviço permitiria aos utilizadores fazer previsões sobre acontecimentos futuros e acompanhar a evolução das probabilidades em tempo real. A iniciativa segue o modelo de plataformas especializadas que agregam as expectativas dos utilizadores sobre temas como política, economia, tecnologia ou desporto. A Meta acredita que este tipo de informação pode ajudar a identificar tendências e medir o sentimento da comunidade. O projeto encontra-se ainda numa fase preliminar e não há confirmação de lançamento. 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

para preparar as empresas para o amanhã.

canção de Silva, Beija Eu. Entretanto, estamos quase a chegar às 9 da manhã. Já a seguir as notícias com Sofia Almeida. Até lá, duas músicas. Primeiro, Suit and Tie, por DJ Cassidy e Justin Timberlake. E depois, Never Gonna Give You Up, por J. Dix. Bom dia.

0: 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Bom dia.
1: Bom dia. O gasóleo está há 6 semanas mais caro do que o preço de referência do regulador. Contas feitas pelo Jornal Público mostram que os dados oficiais confirmam que o preço médio nas bombas desce mais devagar quando o custo da matéria-prima cai. O que se paga quando se vai abastecer está há quase um mês e meio acima do valor que a ERSE calcula. E esta segunda-feira registam-se novos aumentos nos preços dos combustíveis. O gasóleo deverá subir 6 cêntimos por litro e a gasolina 2, já com a atualização do ISP por parte do Governo. O PCP quer ouvir o Ministro da Educação sobre o processo de correção dos exames nacionais num debate de urgência no Parlamento, um debate marcado para o próximo dia 17, a próxima sexta-feira, dia da divulgação do resultado dos mais de 300 mil exames do ensino secundário. De acordo com a agência Lusa, que teve acesso ao requerimento entregue pelo Presidente da Assembleia da República, o PCP pede um debate de urgência putestativo com a presença do Ministro Fernando Alexandre para explicar quais foram as medidas adotadas para assegurar que nenhum estudante é prejudicado. Para hoje, o Ministro da Educação tem agendadas reuniões, a que chamou sessões de trabalho com vários organismos do setor sobre os exames nacionais. Ao longo do dia, Fernando Alexandre vai reunir-se com o Conselho das Escolas, com a Associação Nacional dos Dirigentes Escolares e com a Associação Nacional de Diretores de Agrupamentos e Escolas Públicas. Portugal envia hoje 8 toneladas de medicamentos para a Venezuela para apoiar a resposta à emergência humanitária devido aos sismos de 24 de junho. No âmbito desta iniciativa, foi feito um apelo às empresas do setor farmacêutico para que verificassem a possibilidade de doarem medicamentos. Foram arrecadadas 8 toneladas. Este voo da TAP, que transporta a ajuda humanitária, marca a retoma das viagens aéreas entre Portugal e a Venezuela. Ontem à noite, o Ministério da Administração Interna anunciou que o número de cidadãos portugueses e lusodescendentes mortos na sequência dos sismos que atingiram a Venezuela a 24 de junho aumentou para 114, havendo ainda 54 desaparecidos. A Associação Sindical dos Profissionais da Polícia convocou uma concentração para hoje à porta do Comando Metropolitano do Porto, enquanto estiver a decorrer uma reunião a propósito de queixas do que apelidam ser de escravatura na Divisão de Investigação Criminal do Porto. Em causa estão várias queixas de agentes da PSP que são obrigados a cumprir prevenções e piquetes sem serem pagos. A concentração está marcada para as 10 da manhã, hora do início da reunião.
0: Manhã de segunda-feira, início de semana na Rádio Marginal. Abrimos esta hora com Michael McDonald. Daqui a pouco a previsão da meteorologia para o dia de hoje e também informação de trânsito. 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

Manhã de segunda-feira, 9 horas e 9 minutos, está na Rádio Marginal, nos 98.1 no FM e também na internet marginal.fm. Michael McDonald, no início de hora, Find It In Your Heart. Mais à frente pode contar com o espaço É Bom Saber. Todos os dias há uma boa notícia para ouvir nos 98.1. Entretanto, a meteorologia, e vamos olhar para o estado do tempo para hoje. Máxima de 27 graus para Lisboa, com céu parcialmente nublado. Nuvens também a norte, no Porto, máxima a rondar os 23 graus. Mais a sul, em Faro, o sol vai estar a brilhar. A máxima prevista para hoje é de 26 graus.

Os californianos de Sacred Souls, acho que recuperam muito aquele som vintage dos anos 60, de editoras como a Motown, por exemplo. We Don't Have to Be Alone, para os de Sacred Souls, que estiveram na última edição do Festival Jardins do Marquês, ou Eras Velho, concerto há precisamente uma semana. 9 horas e 13 minutos, agora informação de trânsito na marginal à fila do Alto da Boa Viagem até Caxias, há 5, sentido Cascais-Lisboa, lentidão de Oeiras até Miraflores e fila de Caselas até às Amoreiras. No sentido inverso, há lentidão de Linda Velha até Oeiras. IC19, sentido Sintra-Lisboa, fila da Amadora até Pinamanique. Na segunda circular, sentido Benfica-Aeroporto, abrandamento do eixo norte-sul até ao Campo Grande e no sentido inverso, abrandamento no Campo Grande. Há um abrandamento da Bobadela até Sacavém. Há dois, fila da primeira ponte do Feijó até à ponte 25 de Abril e os restantes acessos de Almada, acessos do centro-sul, estão preenchidos.

Manhã de segunda-feira, 9 horas e 17 minutos, e com música de Tesh Sultana, aqui com Cigarettes. Daqui a pouco, o espaço é bom saber, todos os dias há uma boa notícia para ouvir na Rádio Marginal, numa hora que também conta com a agenda marginal, com propostas culturais. Entretanto, há música de Alex Opal Outfit, esteve em destaque no Test Drive na última semana, fica para ouvir Grocery Store.

0: A contribuição de Kenta Lang para esta faixa de Alex Opal Outfit, o tema Grocery Store. Já a seguir recebemos Albin Lee Meldo, The Weight Is Gone, e logo depois É Bom Saber, todos os dias na Rádio Marginal pode contar com uma boa notícia. O relógio marca 9 horas e 21 minutos. Bom dia.
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1: Cientistas em Inglaterra descobriram que um cogumelo comum, conhecido como calda de peru, pode ajudar a limpar a água dos rios. Num estudo realizado no condado de Devon, sacos com aparas de madeira e esporos deste cogumelo foram colocados no fundo do rio. O resultado foi a remoção de cerca de 80% de bactéria E. coli, presente em águas contaminadas por esgotos. No outro teste, os mesmos cogumelos reduziram também os níveis de fósforo e azoto provenientes da agricultura, ajudando a prevenir a proliferação de algas. Os resultados foram tão positivos que a entidade reguladora da água em Inglaterra financiou a aplicação desta solução em maior escala. Os investigadores acreditam que os fungos podem tornar-se um importante complemento no tratamento das águas e contribuir para rios mais limpos.
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0: está na Rádio Marginal nesta manhã de segunda-feira, 13 de julho, com Raquel Rodrigues e Nigel Hall, juntos em I'll Be Around. Para trás, o espaço é bom saber. Todos os dias há uma boa notícia por ouvir nos 98.1. 9:30 e agora na Rádio Marginal, a síntese das notícias.
1: Bom dia, o preço do petróleo Brent para entrega em setembro subiu mais de 4% para 79 dólares por barril no mercado de futuros de Londres, um aumento que acontece depois de novas tensões no Irão e no Estreito de Hormuz. No dia em que há uma nova subida dos preços dos combustíveis, o Jornal Público revela que o gasóleo está há 6 semanas mais caro do que o preço de referência do regulador. O PCP quer ouvir o Ministro da Educação sobre o processo de correção dos exames nacionais num debate de urgência no Parlamento, um debate marcado para a próxima sexta-feira, dia da divulgação dos resultados dos mais de 300 mil exames do ensino secundário. A EDP alertou hoje para uma nova fraude mais sofisticada que usa dados personalizados dos consumidores para simular comunicações legítimas da empresa e induzir ao pagamento de valores indivíduos.
0: Obrigado, Sofia Almeida. Foi a síntese das notícias com a Sofia, que já estava aqui a atropelar quando ela arrancou. Desculpa, Sofia. Daqui a pouco a Sofia Almeida regressa à hora certa para a informação. Entretanto, fica Jalen Gonda para ouvir na Rádio Marginal. Bom dia.

Esta música dá título ao novo álbum de Jalen Ngonda, Doctrine of Love, a passar na Rádio Marginal nesta manhã de segunda-feira, 13 de julho, a 25 minutos das 10 da manhã. E agora, com a informação de trânsito na Marginal, à fila do Alto da Boa Viagem até Caxias, já há 5, sentido Cascais, Lisboa, lentidão de Queijas até Miraflores e fila de Caselas até às Amoreiras. No sentido inverso, lentidão do Estádio Nacional até Oeiras. E C19, sentido Sintra-Lisboa, à fila de Alfragide até Pina-Manique. Na segunda circular, sentido Benfica-Aeroporto, abrandamento do eixo norte-sul até ao Campo Grande, e no sentido inverso, abrandamento no Campo Grande. A1, não há filas. Na A2, abrandamento da descida da primeira ponte do Feijó até à ponte 25 de Abril.

Na rádio marginal, o baixo mágico de Thundercat, acompanhado por Michael McDonald e Kenny Loggins, Show You The Way. Dentro de alguns instantes, da Hamilton's com...

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1: O MAT, Museu de Arte, Arquitetura e Tecnologia, recebe a exposição Terra Poética, dedicada à artista brasileira Ana Maria Maiolino. A mostra reúne desenhos, fotografias, vídeos e esculturas que percorrem várias décadas da sua carreira, destacando o trabalho em barro, um dos materiais mais marcantes da sua obra. Para esta exposição, a artista criou ainda um conjunto inédito de grandes esculturas em argila, modeladas no próprio museu, proporcionando uma experiência sensorial e poética aos visitantes. Terra Poética, de Ana Maria Maiolino, para conferir no MAT, em Belém. O Teatro São Luís recebe até 19 de julho a exposição A Luz que Ficou, da fotógrafa Estelle Valente. A mostra reúne imagens captadas ao longo de 10 anos de trabalho no teatro, incluindo fotografias de espetáculos, bastidores, retratos e momentos do cotidiano do espaço. Mais do que uma retrospectiva, a exposição celebra a ligação entre a fotografia e o teatro e revela o lado mais íntimo deste palco lisboeta. A Luz que Ficou, da autoria de Estelle Valente, para ver no São Luís Teatro Municipal.
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Rádio Marginal, a 10 minutos das 10 da manhã. Estivemos com Georgia Smith, Teenage Fantasy, nestes últimos minutos. Para trás, agenda marginal, e todos os dias pode contar com propostas culturais. Quase a chegarmos às 10, à hora certa, pode contar com notícias com Sofia Almeida. E já sabe, a Rádio Marginal nos 98.1 no FM, mas também no site marginal.com. FM, emissão em direto e também com acesso aos vários programas da Marginal em formato de podcast. Até às 10, primeiro com Charles Bradley, a recordarmos a voz única de Bradley, I Feel a Change, e depois Lauryn Hill, Do Up The Thing, até à hora certa. Muito bom dia, está na Rádio Marginal.

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1: Informação na Rádio Marginal com Sofia Almeida. Bom dia.
2: Bom dia. Um incêndio que deflagrou na última madrugada na floresta de Fontainebleau, a cerca de 60 quilómetros a sul de Paris, está a propagar-se por toda a região, tendo já ardido 800 hectares. Isto, de acordo com as autoridades francesas citadas pelo Journal Le Parisien, moradores de alguns bairros tiveram de ser retirados e a circulação ferroviária sofreu perturbações. O ministro do

0: Interior francês apontou que o combate às chamas poderá levar alguns dias. Até ao momento não há registro de feridos. Para o combate às chamas já foram mobilizados 2 aviões Canadair, assim como centenas de bombeiros, prevendo-se a chegada de mais de 500 bombeiros ao longo do dia. Enquanto isso, o primeiro-ministro espanhol, Pedro Sánchez, visita esta segunda-feira a zona do incêndio de Los Gallardos, em Almeria, que causou pelo menos 13 mortos. O preço do petróleo Brent para entrega em setembro subiu hoje mais de 4% para 79 dólares por barril no mercado de futuro de Londres, no meio de novas tensões no Irão e no Estreito de Hormuz. No dia em que há uma nova subida dos preços dos combustíveis em Portugal, o jornal público revela que o gasóleo está há 6 semanas mais caro do que o preço de referência do regulador. O que se paga quando se vai abastecer está há quase 1,5 meses acima do valor que a ERS calcula. Esta segunda-feira, os ministros dos Estados-membros da União Europeia, responsáveis pelos negócios estrangeiros, reúnem-se em Bruxelas. O encontro será presidido por Kaya Kallas, alta representante da União Europeia para os negócios estrangeiros e a política de segurança. Os ministros vão trocar pontos de vista sobre os mais recentes desenvolvimentos relacionados com a guerra da Rússia contra a Ucrânia e a situação no Médio Oriente, incluindo a guerra no Irão e as suas repercussões em toda a região. Os ministros debatem ainda a implementação da estratégia para o Mar Negro e, no âmbito de assuntos da atualidade, as relações entre a União Europeia e a ONU. A EDP alertou hoje para uma nova fraude mais sofisticada que usa dados personalizados dos consumidores para simular comunicações legítimas da empresa e induzir ao pagamento de valores indevidos. Em comunicado, a empresa refere que nos últimos dias começaram a surgir tentativas de fraude através de mensagens de correio eletrónico que simulam comunicações da empresa e que podem incluir dados personalizados dos consumidores, como o código do ponto de entrega que identifica a instalação elétrica. A EDP sublinha que nunca solicita dados bancários, palavras-passe ou credenciais de acesso através de mensagem escrita ou de correio eletrónico, recomendando uma especial atenção a comunicações que criem um sentido de urgência para a realização de pagamentos ou que peçam informação sensível.
1: Manhã de segunda-feira, 13 de julho, esta hora começa com uma música de Lady, daqui a pouco, às vezes, o Paraíso com Sandra Pimenta. Bom dia.

Está na Rádio Marginal, manhã de segunda-feira, 13 de julho, Lady, If You Wanna Be My Man, no arranque de mais uma hora com muita música. Daqui a pouco há Às Vezes o Paraíso, é o momento de poesia com Sandra Pimenta. Entretanto, Joy de Mama's Gun. Bom dia.

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0: 10 horas e 22, está na Rádio Marginal e com Donna Summer on the Radio, também às vezes o Paraíso com Sandra Pimenta e ainda Clube de Belugas com Better Run. Dentro de alguns instantes, Terence Trent D'Arby para ouvir Sign Your Name. Bom dia.
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Terence Trent D'Arby na sua rádio marginal com Sign Your Name. 10 horas e 28, agora Danny Towman a passar com Feel My Soul e depois Ray, Here I Am. Muito bom dia, boa segunda-feira.

Esta tem como título Here I Am, canção de Ray, também Danny Toman lá atrás, Feel My Soul. 23 minutos das 11, fica Aretha Franklin, Don't Play That Song. Bom dia.

0: Manhã de segunda-feira nos 98.1 na Rádio Marginal e numa altura em que faltam 16 minutos para as 11, a pop de Cannons com Starlight, também a Rita Franklin, Don't Play That Song. A seguir, o coletivo australiano Cooking on Three Burners. Bom dia.
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Últimos minutos na Rádio Marginal com Cooking on Three Burners, juntamente com a voz de Kylie Oldest, a faixa Mind Made Up. Neste momento faltam 11 minutos para as 11 da manhã e agora uma novidade. Party Pupils com Mayer Hawthorne, o tema Baby Come Back, logo a seguir os Chromeo. Bom dia.

São os Chromeo na Rádio Marginal, com a sua música à base de sintetizadores, mas sempre com muita soul. Hard to Say No, também Party Pupils e a voz de Mayer Hawthorne na faixa Baby Comeback. A caminho das 11 e das notícias com Sofia Almeida, fica More Than a Woman na versão de Shadowboxers. Até às 11. Bom dia.

0: na sala é claramente uma atmosfera para ultrapassar essas diferenças já nos próximos dias.
1: Antes, na manhã desta segunda-feira, em declarações aos jornalistas, a chefe de diplomacia do Bloco, Kaya Kallas, salientou que os governos dos 27 Estados-membros ainda não tinham chegado a um acordo quanto ao 21º pacote de sanções contra a Rússia, que a atual presidência irlandesa do Conselho da União Europeia queria concluir na primeira quinzena deste mês. Um incêndio na floresta de Fontainebleau, a cerca de 50 quilómetros a sul de Paris, está a ser descrito pelas autoridades como tendo proporções excepcionais. O combate foi esta segunda-feira reforçado com duas aeronaves Canadair, depois de, durante o dia de domingo, duas aeronaves terem sido utilizadas para lançar retardantes de fogo. Até esta manhã já arderam mais de 800 hectares na floresta, que é considerada o pulmão da capital francesa, com pouco mais de 20 mil hectares. O ministro do interior francês adiantou que já foram retiradas de vários bairros centenas de pessoas. Não há um número exato, mas a estimativa é que sejam cerca de 900 pessoas. Enquanto isso, o primeiro-ministro espanhol, Pedro Sánchez, visita esta segunda-feira a zona do incêndio de Los Gallardos, em Almeria, que causou pelo menos 13 mortos. O preço do petróleo Brent para a entrega em setembro subiu hoje mais de 4% para 78 dólares por barril no mercado de futuros de Brent, no decorrer de novas tensões no Irão e no Estreito de Hormuz. No dia em que há uma nova subida dos preços dos combustíveis em Portugal, o Jornal Público revela que o gasóleo está a 6 semanas mais caro do que o preço de referência do regulador. O que se paga quando se vai abastecer está assim há quase 1 mês e meio acima do valor que a ERS calcula.
2: Rádio Marginal nesta manhã de segunda-feira, 13 de julho, abertura de hora com o tema clássico de Marvin Gaye.

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1: Informação na Rádio Marginal com Sofia Almeida. Bom dia.
2: Bom dia. Depois do encontro dos ministros dos negócios estrangeiros, o ministro português Paulo Rangel afirmou aos jornalistas estar convicto de que não haverá nenhum bloqueio ao 21º pacote de sanções à Rússia.
3: Aquilo que eu vi na atmosfera da sala é que há ainda uma ou duas, digamos, objeções, mas há um espírito muito aberto para as resolver. Portanto, eu julgo que é uma coisa que num espaço de dias será resolvida e, portanto, não haverá aqui, estou absolutamente convicto de que não haverá nenhum bloqueio ao 21º pacote de sanções, depois das negociações, que em todos os pacotes de sanções sempre houve e que, obviamente, implicam olhar para as visões dos diferentes Estados. Mas, sinceramente, o que eu senti

Abertura de hora na Rádio Marginal com Mercy Mercy Me de Marvin Gaye. É o regresso também a um dos mais importantes discos da música soul, What's Going On, de 1971, obra-prima de Marvin Gaye. Dentro de alguns instantes, Dolce Far Niente, e também daqui a pouco Avenida Marginal, e nesta hora pode ainda contar com o Test Drive. Mas por agora, Keith Urban, Guitar Man. Bom dia.

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1: Almada volta a transformar-se numa grande casa das artes. Durante duas semanas, a cidade recebe companhias, criadores e artistas vindos de vários pontos do mundo para celebrar aquilo que o teatro tem de mais especial: a capacidade de nos emocionar, provocar e fazer pensar. O Festival de Almada chega a esta 43ª edição como uma das grandes referências das artes performativas em Portugal, cruzando teatro, dança, performance e diferentes formas de contar histórias. São espetáculos nacionais e internacionais, grandes nomes da criação contemporânea e vários palcos espalhados entre Almada e Lisboa, numa verdadeira viagem pelo universo das artes. 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A programação completa e todas as informações estão disponíveis no site oficial do Festival de Almada, em ctalmada.pt.
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Jill Scott na Rádio Marginal com Hate on Me, também o Dolce Far Niente de Pedro Orvalho e agora os The Sacred Soul.

0: Rádio Marginal, os The Sacred Souls, Any Old Fool. Eles que estiveram, os The Sacred Souls, em concerto no Festival Jardins do Marquês Oeiras Valley há precisamente uma semana. Daqui a pouco, Avenida Marginal com Luís Talete. E dentro de alguns instantes, Tasmin Archer traz-nos Sleeping Satellite. Bom dia.
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Manhã de segunda-feira, 13 de julho, e com a música de Tasmin Archer, Sleeping Satellite. Daqui a pouco pode contar com a Avenida Marginal de Luís Talete, mas por agora, Rafael Sadiq. Bom dia.

0: Mari Frois na Rádio Marginal com Columbina, antes 100 Yards Dash de Rafael Sadiq. E agora vamos à Avenida Marginal de Luís Talete.
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2: E nas próximas duas semanas, a Avenida entra em modo férias. Durante 10 dias, torno pública a minha lista privada e toco algumas canções que também eu vou ouvir durante as férias. A primeira é Making Love to You, tema de 1980 do álbum Monster, do genial Herbie Hancock. O manifesto disco-funk com ritmos latinos e outros mais descontraídos como Making Love to You, que assenta bem em todos os momentos de um dia de férias. O tema esse tem a voz de Greg.

0: Nesta quinzena especial Férias 2026, o memorável Making Love to You, música de Herbie Hancock, uma das canções da minha lista privada que estou a partilhar aqui pela Avenida neste formato de férias. This is...
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0: Liane Lahavas na sua rádio marginal, aqui com Bitter Sweet. Para trás também ficou a Avenida Marginal de Luís Talete, e todos os dias há uma novidade para ouvir. A seguir, St. Paul and the Broken Bones. Bom dia.
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St. Paul and the Broken Bones com Fall Moon à frente à Test Drive, e esta semana com uma música de M.T. Jones. Mas entretanto, Sunray, San Francisco Street. Bom dia.

Test Drive na Rádio Marginal. Uma viagem com as novidades da música mais perto do mar. MT Jones está de regresso ao Test Drive, desta vez com Changes Like the Weather, música que cruza soul, R&B e pop. Changes Like the Weather fala de uma relação marcada por mudanças constantes de humor e sentimentos, comparando essa instabilidade às mudanças do tempo. É mais um tema do álbum de Joy, onde MT Jones continua a apostar numa escrita intimista e numa produção elegante.

Manhã de segunda-feira, 13 de julho, nestes últimos minutos com CeeLo Green, Bright Lights, Bigger City, também o Test Drive e a música que está em destaque toda esta semana e pertence a M.T. Jones. Estamos na reta final do painel desta manhã. A partir do meio-dia, a emissão continua com Catarina Pereira, à hora certa, notícias com Sofia Almeida e até lá, Toby Ernest, Gonna Be Fine. Continuação de uma boa segunda-feira e até amanhã.

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1: As notícias com a edição de Sofia Almeida. Boa tarde.
2: Boa tarde. O Ministro da Educação anunciou esta segunda-feira que 92% dos exames nacionais do ensino secundário estão corrigidos e garantiu que os alunos terão acesso às suas notas na próxima sexta-feira, tal como previsto. As declarações de Fernando Alexandre foram feitas à entrada para uma reunião com o Conselho de Escolas que está a decorrer em Lisboa. O Ministro tem agendadas para esta segunda-feira reuniões a que chamou sessões de trabalho com vários organismos do setor sobre os exames nacionais. Por seu lado, o Primeiro-Ministro admitiu terem existido algumas falhas técnicas na correção dos exames nacionais, mas falou em aproveitamento da situação.
3: Infelizmente, ao longo de um percurso que é um percurso de mudança, há sempre alguns imprevistos, há sempre algumas dificuldades técnicas e há depois também sempre alguns, enfim, aproveitamentos que tentam exacerbar, quase mesmo desejar que as coisas corram mal.
4: Nós estamos... Entendo o estado de ansiedade que devem estar as famílias e os estudantes neste momento.
3: Com certeza que sim. Entendo. O que eu acho é que não é preciso agravá-lo, andando permanentemente a assustar as pessoas com este desenvolvimento processual que é delicado, mas que está a ser feito com muito profissionalismo por parte dos professores que corrigem as provas, por parte de todos aqueles que...

0: estão a intervir e a monitorizar o sistema.
1: Luís Montenegro falava aos jornalistas em Castelo de Paiva, onde se deslocou para assinalar o arranque das obras da ligação da Estrada Nacional 222 à A32. Na altura, o primeiro-ministro reiterou a confiança ao ministro da Educação. Em Bruxelas, depois da reunião dos ministros dos Negócios Estrangeiros dos Estados-membros, o ministro Paulo Rangel afirmou aos jornalistas estar convicto de que não haverá nenhum bloqueio ao 21º pacote de sanções à Rússia.
2: Estou absolutamente convicto de que não haverá nenhum bloqueio ao 21º pacote de sanções, depois das negociações, que em todos os pacotes de sanções sempre houve, e que obviamente implicam olhar para as visões dos diferentes Estados.
1: Antes, a chefe da diplomacia do Bloco, Kaya Kallas, salientou a que os governos dos 27 Estados-membros ainda não tinham chegado a um acordo quanto ao 21º pacote de sanções contra a Rússia, que a atual presidência irlandesa do Conselho da União Europeia queria concluir na primeira quinzena deste mês. Cerca de 60 polícias da Divisão de Investigação Criminal do Porto estão concentrados junto ao Comando Metropolitano da PSP, no Porto, para exigir a aplicação do regime de turnos. Segundo o presidente da Associação Sindical dos Profissionais da Polícia, atualmente é praticado o regime de piquete, que considera prejudicar financeiramente os agentes, isto porque, apesar de fazerem vários piquetes por mês, recebem apenas o valor máximo, que é de 150 euros. Os agentes da Divisão de Investigação Criminal do Porto pedem a aplicação do regime de turnos, como acontece, segundo dizem, em Lisboa.
3: Seja bem-vindo a mais um painel ligado à sua Rádio Marginal, edição

Don't Lose Your Steam, Gregory Porter, em início de hora, início de painel também, aqui na sua Rádio Marginal. Seja bem-vindo. Seguimos com Otis Kane, Kings of Convenience e as TLC.

0: Ótimo início de semana na companhia da sua Rádio Marginal. Daqui a pouco, tempo para lembrar Amy Winehouse.
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Tears Dry on Their Own, Amy Winehouse, nos 98.1 da sua Rádio Marginal, também em marginal.fm. Daqui a pouco temos A Minha Praia para conferir, edição de Luís Montes. Antes disso, em escuta, Wrong Hands, Emotional Oranges.

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1: Começamos a semana com música nova e sem stress. A editora americana do World Music, a Putumayo, acabou de lançar esta canção com o chileno Maurino, que nos garante que aqui não há estresse.

Fat Freddy's Drop com Wandering Eye. Muito boa tarde, boa segunda-feira. Fique por aí, temos Steven Sanchez em escuta a seguir com Love, Love, Love. Depois Give Me The Night, Josh Benson.

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Foram mais duas propostas para esta edição de segunda-feira na sua Rádio Marginal. Primeiro, Bobby Saint, It's All Good. Juntámos Teardrops, a versão de Roosevelt. E vamos a caminhos a uma das notícias à hora certa, ao som de Michael Bublé, Everything, e Testify, Robin Thicke.

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1: As notícias com a edição de Sofia Almeida. Boa tarde.
2: Boa tarde. O Ministro da Educação anunciou esta segunda-feira que 92% dos exames nacionais do ensino secundário estão corrigidos e garantiu que os alunos terão acesso às suas notas na próxima sexta-feira, tal como previsto. Fernando Alexandre garantiu ainda rigor na correção dos exames nacionais.
3: Houve professores que tiveram que corrigir duas e três vezes a mesma prova, precisamente porque foi identificado um erro. É lamentável, mas é a confirmação de que nós temos mecanismos de controle de qualidade e de garantir o rigor. É isso que estamos a fazer, vamos fazer até ao fim e garantimos toda a transparência, porque não há transparência como disponibilizar a prova na sexta-feira ao aluno, a classificação que ele teve em cada pergunta e ele verificar que aquela é a prova que ele fez.
4: Mas até amanhã os professores deverão concluir este processo de correção.
3: Os dados nos mostram, como eu vos disse, quando eu saí eram 92, estamos a caminho dos 93, certeza, esta hora.
2: As declarações de Fernando Alexandre foram feitas à entrada para uma reunião com o Conselho de Escolas que está a decorrer em Lisboa. Antes, o primeiro-ministro admitiu ter existido algumas falhas técnicas na correção dos exames nacionais, mas falou em aproveitamento da situação.
5: Infelizmente, ao longo de um percurso que é um percurso de mudança, há sempre alguns imprevistos, há sempre algumas dificuldades técnicas e há depois também sempre alguns, enfim, aproveitamentos que tentam exacerbar, quase mesmo desejar que as coisas corram mal.
4: Nós estamos ansiedade que devem estar as famílias e os estudantes neste momento.
5: Com certeza que sim, entendo. O que eu acho é que não é preciso agravá-lo, andando permanentemente a assustar as pessoas com este desenvolvimento processual que é delicado, mas que está a ser feito com muito profissionalismo por parte dos professores que corrigem as provas, por parte de todos aqueles que estão a intervir e a monitorizar o sistema.
2: Luís Montenegro falava aos jornalistas em Castelo de Paiva, onde se deslocou para assinalar o arranque das obras da ligação da Estrada Nacional de 222 à A32. Na altura, o primeiro-ministro reiterou também a confiança no ministro da Educação. Um relatório do Sistema de Gestão Integrada dos Fogos Rurais, divulgado hoje, mostra que poucos fogos florestais consumiram 91% da área ardida em 2025, um ano quente com poucas ignições. Em 2025, diz ainda o relatório que Portugal registou 8.252 incêndios rurais, o terceiro valor mais baixo desde 2001, apesar de ter sido o quinto ano meteorologicamente mais severo do século, com 29 dias consecutivos de perigo máximo extremo ou excepcional. Ficaram em prisão preventiva, com possibilidade de prisão domiciliária, os 10 elementos da claque dos No Name Boys, detidos por suspeita de agressões antes do jogo de futsal entre o Sporting e o Benfica. Os elementos foram detidos na passada quinta-feira pela PSP. Em causa estão crimes violentos e graves, como homicídios na forma tentada cometidos num confronto com adeptos rivais do Sporting em fevereiro passado, à margem de um derby de futsal entre os dois clubes.

Estamos a início de hora nesta edição de segunda-feira, ligado à sua Rádio Marginal. Obrigada por estar desse lado. Eu fico consigo até bem perto das três. Daqui a pouco temos a Bom Saber para conferir com Tiago Castro. Isto numa sequência por onde vai poder escutar Stone Inc. com Toco, Jean Lanagonda e para já, Curtis Harding, True Love Can't Be Blind.

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1: Cientistas em Inglaterra descobriram que um cogumelo comum, conhecido como calda de peru, pode ajudar a limpar a água dos rios. Num estudo realizado no condado de Devon, sacos com aparas de madeira e esporos deste cogumelo foram colocados no fundo do rio. O resultado foi a remoção de cerca de 80% de bactéria E. coli, presente em águas contaminadas por esgotos. No outro teste, os mesmos cogumelos reduziram também os níveis de fósforo e azoto provenientes da agricultura, ajudando a prevenir a proliferação de algas. Os resultados foram tão positivos que a entidade reguladora da água em Inglaterra financiou a aplicação desta solução em maior escala. Os investigadores acreditam que os fungos podem tornar-se um importante complemento no tratamento das águas e contribuir para rios mais limpos.
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0: Processo analógico aqui em escuta nos últimos minutos nesta edição de segunda-feira na sua Rádio Marginal. Fique por aí, temos Chivalry para escutar mais daqui a pouco.
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Good Night Moon, Shivery na sua rádio marginal. Muito boa tarde, boa segunda-feira. Fique por aí. Vamos seguir com Melody Gardot, Meyer Hawthorne, Peter Malik Group e Stephen Mahendra.

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Caminhos às duas nesta tarde de segunda-feira, com tempo ainda para escutarmos os Gotham Project daqui a pouco com Época, mas para já Can I Call You Rose, os The Sacred Souls, eles que estiveram em grande na edição 2026 do Festival Jardins do Marquês ao Aras Valley.

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2: Muito boa tarde. A transição digital tem riscos e implica processos de tentativa e erro. Quem o diz é o ministro adjunto e da Reforma do Estado, Gonçalo Matias, que respondeu hoje em Coimbra aos jornalistas sobre o caso dos exames nacionais depois de ter participado na apresentação da plataforma de gestão urbana da comunidade intermunicipal da região de Coimbra. Não falando especificamente sobre os problemas nos exames nacionais, cujo calendário foi alterado devido a problemas no processo de digitalização, o ministro afirmou que o governo está disponível para este processo de tentativa e erro, vincando que não estará disponível para voltar para trás. Para o ministro adjunto e da Reforma do Estado, antes da digitalização, deve avançar-se com a simplificação de processos e procedimentos. E o ministro da Educação pediu esta segunda-feira desculpa aos professores pelos constrangimentos no processo de correção dos exames nacionais. Fernando Alexandre reconheceu que o processo não começou bem e que, obviamente, os professores não podem corrigir provas com erros. Segundo o ministro da Educação, 92% dos exames nacionais do ensino secundário estão já corrigidos e os alunos terão acesso às notas na próxima sexta-feira. Fernando Alexandre garantiu ainda rigor na correção dos exames nacionais.
3: Houve professores que tiveram que corrigir duas e três vezes a mesma prova, precisamente porque foi identificado um erro. É lamentável, mas é a confirmação de que nós temos mecanismos de controle de qualidade e de garantir o rigor. É isso que estamos a fazer, vamos fazer até ao fim e garantimos toda a transparência, porque não há transparência como disponibilizar a prova na sexta-feira ao aluno, a classificação que ele teve em cada pergunta e ele verificar que aquela é a prova que ele fez.
4: Mas até amanhã os professores deverão concluir este processo de correção.
3: Os dados nos mostram, como eu vos disse, quando eu saí eram 92, estamos a caminho dos 93, certeza, esta hora.
2: Momentos antes, o primeiro-ministro Luís Montenegro assegurou que mantém a confiança no ministro da Educação, mesmo após a polémica em torno dos exames nacionais. Já a presidente da Iniciativa Liberal considerou hoje que o governo revelou um problema crítico de comunicação na gestão dos exames nacionais, responsabilizando o primeiro-ministro e o titular da pasta da Educação. Esta posição foi assumida por Mariana Leitão em conferência de imprensa. A líder da Iniciativa Liberal afirmou que aguarda explicações. O presidente dos Serviços Municipalizados de Água e Saneamento de Almada garantiu hoje que o abastecimento de água no concelho correu sem interrupções durante o fim de semana. Luís Palma, em declarações à agência Lusa, avançou que há dois novos furos a injetarem água na rede pública. Confrontado com o relato de alguns munícipes de que já têm água, mas com muita pouca pressão, o responsável dos SEMAS disse não ter ainda conhecimento do problema. Segundo Luís Palma, o concelho de Almada é abastecido por cerca de 30 furos em funcionamento. Estão em execução mais 3 furos no concelho de Almada, que deverão estar operacionais até ao final deste ano ou no início de 2027. Ficaram em prisão preventiva os 10 detidos da claque benfiquista No Name Boys, suspeitos de terem agredido um adepto do Sporting perto do pavilhão leonino, antes do derby de futsal de 19 de fevereiro. A informação foi avançada hoje pela PSP. Em comunicado, a Polícia de Segurança Pública explicou que os detidos foram presentes a primeiro interrogatório, tendo sido aplicada a medida de coação de prisão preventiva a todos os elementos da claque No Name Boys. Em causa estão suspeitas dos crimes de tentativa de homicídio, ofensas à integridade física qualificada, participação em risca, e danos qualificados antes de um jogo de futsal entre o Sporting e o Benfica.
5: Por aqui seguimos para a última hora. Neste painel, vamos começar com os Incognitos.

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Começamos com Everybody Loves the Sunshine, dos Incognito, e seguimos com Mama's Gun, First Time, e La Felix, Get to You, até à edição do Super Toast.

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1: Eu sou a Maria Inteligente, um avatar da Instinct, e trago-lhe as notícias das empresas que lideram a nova economia. Deixo-lhe as mais recentes inovações e movimentos estratégicos da Anthropic, Zoox e Meta.
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1: A Anthropic quer tornar o cloud mais útil dentro das empresas. A nova funcionalidade permite ao assistente aprender gradualmente com as conversas e documentos partilhados no Slack. Com acesso a mensagens, projetos e informação interna, o cloud passa a compreender melhor processos, equipas e objetivos. Isto permite gerar respostas mais relevantes e personalizadas para cada empresa. A Zoox, empresa de veículos autónomos da Amazon, apresentou uma versão renovada do seu robotaxi, numa fase em que se prepara para iniciar o serviço comercial. As alterações resultam do feedback dos utilizadores. O veículo mantém as principais características, como a ausência de volante e pedais, mas passa a ter bancos mais ergonómicos, um ecrã de maiores dimensões e melhorias no sistema de comunicação entre passageiros, equipa de apoio e serviços de emergência. A produção em série deve arrancar ainda este ano na fábrica da Zoox, na Califórnia. A Meta está a avaliar a criação de uma plataforma própria de mercados de previsão, uma ideia promovida por Mark Zuckerberg. O serviço permitiria aos utilizadores fazer previsões sobre acontecimentos futuros e acompanhar a evolução das probabilidades em tempo real. A iniciativa segue o modelo de plataformas especializadas que agregam as expectativas dos utilizadores sobre temas como política, economia, tecnologia ou desporto. A Meta acredita que este tipo de informação pode ajudar a identificar tendências e medir o sentimento da comunidade. O projeto encontra-se ainda numa fase preliminar e não há confirmação de lançamento. Saiba mais sobre inovação e nova economia em supertoast.pt.

0: Seven Streeter aqui com Before I Do, mais uma proposta a ilustrar os 98.1 da sua Rádio Marginal. É também por aqui que daqui a pouco vai poder conferir mais uma edição de Às Vezes o Paraíso. Antes disso, tempo ainda para lembrar Marvin Gaye.
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Galante aqui com Doesn't Matter, para trás October London com Back to Your Place. Mais duas propostas em escuta nesta tarde de segunda-feira. Fico por aí, seguimos com Stevie Wonder, Part-Time Lover, depois Vertigo de Aaron Childs.

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História para Bobby Womack, quem escuta-nos 98.1 da sua Rádio Marginal. Boa tarde, vamos a caminho das três para já e ainda antes das despedidas, escutemos, por exemplo, este Marmalade de India Sean.

Últimos minutos para este painel, depois de Beat Heart com Raw Gold, é ao som de My Heart, de Liz Wright, que seguimos até bem perto das 3. Fico por aí, boa tarde, até amanhã.

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2: Muito boa tarde. A OPEP reviu hoje em baixa pelo terceiro mês consecutivo a estimativa sobre o crescimento anual da procura mundial de petróleo este ano, menos 19% do que em junho. O relatório mensal da Organização dos Países Exportadores de Petróleo, publicado hoje em Viena, aponta agora para uma média de mais de 105 milhões de barris diários, o volume de petróleo que o mundo utilizará este ano, quando há um mês esperava que fosse de cerca de 106 milhões de barris diários. Esta é a terceira revisão em baixa consecutiva realizada pelos especialistas da organização no mercado petrolífero, perturbado pela guerra no Irão, pelo bloqueio do Estreito de Hormuz e por uma elevada volatilidade dos preços. E a partir de hoje, o preço dos combustíveis aumentou, o gasóleo subiu 7 cêntimos e a gasolina 2 cêntimos e meio. Portugal tinha 331 camas hospitalares por 100 mil habitantes em 2024, atrás da média da União Europeia, mas à frente de países como Espanha ou a Dinamarca, dados divulgados hoje pelo Eurostat. Segundo os dados divulgados pelo Gabinete de Estatística da União Europeia, os países com a maior proporção de camas em relação à dimensão da sua população eram a Bulgária, seguida pela Alemanha, Roménia, Áustria e República Checa. Os seis países com as taxas mais baixas eram Suécia, Países Baixos, Dinamarca, Finlândia, Espanha e Irlanda. No caso das camas hospitalares para cuidados continuados, Portugal aparece entre os países onde não existem, como a Alemanha, os Países Baixos ou a Suécia. A Volkswagen vai cortar 100 mil postos de trabalho até 2030. O presidente executivo do grupo alemão, Oliver Blum, considerou que a empresa deve cortar mais de 50 mil postos de trabalho, duplicando o número de antes anunciado para reduzir custos empresariais a nível mundial. Numa declaração interna, à qual a revista semanal Spiegel teve acesso, Blum salientou que este corte nos postos de trabalho será necessário para reduzir os custos administrativos, de infraestruturas e de apoio à atividade principal para um nível competitivo. O grupo, que emprega cerca de 660 mil pessoas em todo o mundo, anunciou a semana passada que vai reduzir a capacidade de produção para 9 milhões de veículos por ano para se adaptar à situação do mercado global e ao aumento da concorrência. O presidente dos Serviços Municipalizados de Água e Saneamento de Almada garantiu hoje que o abastecimento de água no concelho decorreu sem interrupções durante o fim de semana. Luís Palma, em declarações à agência Lusa, avançou que há dois novos furos a injetarem água na rede pública. Confrontado com o relato de alguns municípios de que já têm água, mas com muito baixa pressão, o responsável dos demais disse não ter ainda conhecimento do problema. Segundo Luís Palma, o concelho de Almada é abastecido por cerca de 30 furos em funcionamento e estão em execução mais 3 furos no concelho de Almada, que deverão estar operacionais até ao final deste ano ou no início de 2027. Aumentou para 702 mortos e para 1.926 casos confirmados de ébola na República Democrática do Congo, segundo as autoridades, com dados até 11 de julho. A taxa de letalidade situa-se em 36,4%. Há 753 pacientes em isolamento, hospitalização e 318 pessoas recuperadas. O Instituto Nacional de Saúde Pública da República Democrática do Congo alertou também para o aumento semanal de casos confirmados, um sinal de transmissão contínua na comunidade. O surto foi oficialmente declarado a 15 de maio em Ituri, província fronteiriça com o Uganda e o Sudão do Sul.
1: Volta à música da Marginal, o regresso para ouvir Morning in America, Duran Jones and the Indications, esta semana comigo, Marcos Mel. Daqui a pouco vamos ter Avenida Marginal. 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

Gust of Wind junto à voz inconfundível de Pharrell Williams com os grooves eletrónicos da dupla francesa Daft Punk. São 3:15, uma ótima tarde de segunda-feira, mais uma semana na companhia da Rádio Marginal e esta semana comigo, Marcos Mel, vou estar aqui ao longo das próximas horas junto Risky Tall, a segunda amostra do álbum The Romantic, mostra o lado mais autêntico de Bruno Mars. Uma balada poderosa com a alma de soul clássica, especialmente para a sua tarde de trabalho. Deixe-se ficar, logo a seguir, Free Nationals com Mac Miller e Kali Uchis.

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Eles em Cold Heart. Já são 3:30, mais uma semana também de Avenida Marginal. Hoje o destaque para Herbie Hancock e Making Love, para ouvir logo a seguir Rehab de Amy Winehouse.

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1: E nas próximas duas semanas, a Avenida entra em modo férias. Durante 10 dias, torno pública a minha lista privada e toco algumas canções que também eu vou ouvir durante as férias. A primeira é Making Love to You, tema de 1980 do álbum Monster, do genial Herbie Hancock. O manifesto disco-funk com ritmos latinos e outros mais descontraídos como Making Love to You, que assenta bem em todos os momentos de um dia de férias. O tema esse tem a voz de Greg Walker.

Nesta quinzena especial Férias 2026, o memorável Making Love to You, música de Herbie Hancock. Uma das canções da minha lista privada que estou a partilhar aqui pela Avenida neste formato de férias.

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Já no passado mês de abril, Heaven chegou como novo single. Estive no test drive também da Marginal e agora diretamente na nossa e na sua playlist, uma dose de R&B Soul para começar mais uma semana na companhia da Marginal. Daqui a pouco às 4 notícias atualizadas por Sofia Simões.

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1: As notícias, edição de Sofia Simões.
2: Muito boa tarde. O Ministério da Educação, Ciência e Inovação assegurou que está em curso um processo de verificação e validação da classificação eletrónica das provas finais do ensino básico de matemática e dos exames finais nacionais do ensino secundário. A tutela sublinha que se trata de um procedimento normal destinado a garantir o rigor e a fiabilidade da avaliação externa. Em comunicado divulgado esta segunda-feira, o Ministério explica que este processo decorre desde a semana passada e visa confirmar que todos os itens disponibilizados aos professores classificadores correspondem integralmente às respostas dadas pelos alunos nas provas realizadas em papel. Entretanto, o Ministro da Educação pediu esta segunda-feira desculpa aos professores pelos constrangimentos no processo de correção dos exames nacionais. Fernando Alexandre reconheceu que o processo não começou bem e que, obviamente, os professores não podem corrigir provas com erros. Segundo o Ministro da Educação, 92% dos exames nacionais do ensino secundário estão já corrigidos e os alunos terão acesso às notas na sexta-feira. Já foram identificadas as primeiras 6 vítimas mortais do incêndio na província de Almeria, no sul de Espanha. O fogo tirou a vida a pelo menos 12 pessoas. São 3 homens e 3 mulheres, dos quais 5 são estrangeiros e 1 é espanhol. Entre as vítimas está um casal do Reino Unido, uma mulher francesa e um homem belga. As famílias já começaram a ser notificadas pelas autoridades espanholas. Durante 2 dias, o incêndio no sul de Espanha não deu tréguas. Os difíceis acessos, o vento forte e as altas temperaturas dificultam o combate ao fogo, que consumiu já uma área de 6.600 hectares. Portugal tinha 331 camas hospitalares por 100 mil habitantes em 2024, atrás da média da União Europeia, mas à frente de países como Espanha ou a Dinamarca, dados divulgados hoje pelo Eurostat. Segundo os dados divulgados pelo Gabinete de Estatística da União Europeia, os países com a maior proporção de camas em relação à dimensão da sua população eram a Bulgária, seguida pela Alemanha, Roménia, Áustria e República Checa. Os 6 países com as taxas mais baixas eram Suécia, Países Baixos, Dinamarca, Finlândia, Espanha e Irlanda. No caso das camas hospitalares para cuidados continuados, Portugal aparece entre os países onde não existem, como a Alemanha, os Países Baixos ou a Suécia. Uma pessoa foi morta esta segunda-feira num tiroteio que envolveu agentes do ICE em Bedford, no Maine, nos Estados Unidos. De acordo com o presidente da Câmara dos Representantes do Estado, o incidente aconteceu alguns dias depois de um agente federal de imigração ter morto a tiro um imigrante mexicano durante uma operação stop em Houston, o que provocou protestos em massa e exigências de transparência e responsabilização. A polícia de Bedford avançou à CNN que houve um incidente policial na área e que não há qualquer ameaça para o público neste momento, mas recusou-se a fornecer mais detalhes. O presidente dos Estados Unidos garantiu esta segunda-feira que o Estreito de Hormuz está aberto e irá permanecer aberto. Na mensagem partilhada na rede social Truth, esta segunda-feira, Donald Trump frisou que os Estados Unidos estão a restabelecer apenas um bloqueio ao Irão, impedindo as exportações e importações daquele país. Entretanto, as Forças Armadas do Irão alertaram que não vão permitir qualquer intervenção dos Estados Unidos no Estreito de Hormuz. As tropas iranianas, citadas pela Al Jazeera, ameaçaram ainda atacar qualquer país que colabore com o Washington.
1: De volta à música na Marginal para recordar By Our Side de Sade, ao que eu trago Hold On, Leon Bridges. Boa segunda, deixe-se ficar.
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Tardes Contraída com Tom Mitch e Goldlink Lost in Paris. Em tempos, Mitch já tinha produzido uma batida para a música New Black do Goldlink. Uma ótima tarde, segunda-feira, diretamente de Liverpool, para a nossa playlist. M.T. Jones traz On Your Own, um dos temas do álbum de estreia Joy, editado já este ano e com grande destaque na Rádio Marginal, em 98.1 e em marginal.fm. Deixe-se ficar.

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90 com os Expressive Soul, o Amor é Mágico. Começaram a dar os passos precisamente na música que correu o ano de 1999. 4h35, a tarde de segunda-feira, mais uma semana a começar. Vamos entrar em Test Drive daqui a pouco, a edição é do Paulo Jorge. Música nova para esta semana. Para já, versão para Nouvelle Vague, Come On Eileen. Logo a seguir trago Sienna Spiro.

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0: Rádio Marginal em 98.1 para Grande Lisboa e para todo o mundo em marginal.fm. Baby é uma das faixas mais populares do projeto Culpa Dupla, habituados a misturar jazz clássico com influências de música eletrónica mais contemporânea. Mais uma semana a descobrir música nova.
1: 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MT Jones está de regresso ao Test Drive, desta vez com Changes Like the Weather, música que cruza soul, R&B e pop. Changes Like the Weather fala de uma relação marcada por mudanças constantes de humor e sentimentos, comparando essa instabilidade às mudanças do tempo. É mais um tema do álbum Joy, onde MT Jones continua a apostar numa escrita intimista e numa produção elegante.

Three Sacred Souls continuam a evoluir sem abdicar da identidade original. Estiveram este ano no Festival Jardins do Marquês Oeiras Velho, no passado dia 6 de julho, com um grande concerto. Notícias às 5, atualizamos com a Sofia Simões.

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1: As notícias na Marginal, edição de Sofia Simões, boa tarde.
2: Muito boa tarde. Os preços do petróleo chegaram a disparar mais de 5% esta segunda-feira, depois do presidente dos Estados Unidos ter revelado que iria repor o bloqueio naval sobre embarcações iranianas no Estreito de Hormuz. Esta hora, o Brent de referência para a Europa sobe 4,6% para $79,5 por barril, tendo chegado a ultrapassar a marca dos $80 numa reação imediata às declarações de Donald Trump. Na rede social Truth, o líder norte-americano avançou ainda com a aplicação de uma taxa de 20% sobre as mercadorias enviadas através do Estreito de Hormuz. De acordo com os cálculos da Bloomberg, uma taxa de 20% poderia render cerca de $32 milhões aos Estados Unidos por superpetroleiro, tendo em conta os atuais preços do crude. Há dois incêndios nesta altura ativos em Portugal continental. Dois meios aéreos ajudam no combate a um incêndio que deflagrou esta tarde em Santa Compadão, Viseu. O fogo está a ser combatido por 65 operacionais, apoiados por 13 viaturas. Segundo a GNR, em declarações à agência Lusa, o IP3 está cortado entre os nós de Adissa Tondela e de Santa Compadão, devido ao incêndio. Em Leiria, na zona de Pombal, há um outro incêndio a ser combatido por 44 operacionais, 12 viaturas e um meio aéreo. O Governo já recebeu o relatório final sobre a sustentabilidade da Segurança Social. Segundo a tutela, o relatório elaborado pelo Grupo de Trabalho liderado pelo economista Jorge Bravo foi apresentado à ministra na sexta-feira e está agora a ser alvo de acertos de edição. Apesar de não constar explicitamente na ordem de trabalhos, este poderá ser um dos temas abordados na reunião da Comissão Permanente de Concertação Social de quarta-feira. Na audição regimental do início deste mês, Maria do Rosário Palma Ramalho voltou a afastar uma reforma estrutural da Segurança Social na presente legislatura, mas admitiu introduzir medidas complementares para melhorar o futuro dos novos pensionistas. Os diretores continuam sem saber qual será o seu papel no processo de disponibilização dos exames nacionais aos cerca de 166 mil alunos do secundário. Admitem que haja mais trabalho, mas acreditam não haver motivos para preocupação. A um dia de terminar o prazo para classificar os cerca de 300 mil exames nacionais, o ministro da Educação, Fernando Alexandre, deixou uma mensagem de tranquilidade e serenidade aos diretores que hoje participaram numa reunião do Conselho de Escolas, segundo avançou aos jornalistas o presidente desse órgão consultivo do Ministério. No final do encontro, o António Castelo Branco recordou os números anunciados de manhã por Fernando Alexandre, quando 92% dos exames já estavam corrigidos, e mostrou-se esperançado de que as notas serão divulgadas na sexta-feira. A Caixa Geral de Depósitos vai contratar cerca de 1000 trabalhadores nos próximos 5 anos para reforçar, sobretudo, as áreas de inteligência artificial e análise de dados. O anúncio foi feito hoje pelo presidente do Banco Público, Paulo Macedo, no encontro fora da Caixa, organizado pelo Banco em Lisboa. O investimento na área da tecnologia deverá situar-se entre os 800 milhões e os 1000 milhões de euros, segundo o banco. Por causa das novas tecnologias, os bancos estão de novo a reforçar os quadros, mas agora com outras competências. No final do ano passado, os bancos nacionais empregavam mais de 51 mil trabalhadores, o que corresponde ao valor mais elevado desde o ano da resolução do BES, em 2014, de acordo com os dados divulgados recentemente pelo Banco Central Europeu.
1: Volta para mais uma hora e com boas sugestões daqui a pouco na Agenda Marginal, edição do Tiago Castro. Vamos saber também como é que está o trânsito.
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1: Alex Francis, Every Time You Go Away, para o Rank. Logo a seguir, música nova dos Mamas Again, Joy.

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1: O MAT, Museu de Arte, Arquitetura e Tecnologia, recebe a exposição Terra Poética, dedicada à artista brasileira Ana Maria Maiolino. A mostra reúne desenhos, fotografias, vídeos e esculturas que percorrem várias décadas da sua carreira, destacando o trabalho em barro, um dos materiais mais marcantes da sua obra. Para esta exposição, a artista criou ainda um conjunto inédito de grandes esculturas em argila, modeladas no próprio museu, proporcionando uma experiência sensorial e poética aos visitantes. Terra Poética, de Ana Maria Maiolino, para conferir no MAT, em Belém. O Teatro São Luís recebe até 19 de julho a exposição A Luz Que Ficou, da fotógrafa Estelle Valente. A mostra reúne imagens captadas ao longo de 10 anos de trabalho no teatro, incluindo fotografias de espetáculos, bastidores, retratos e momentos do cotidiano do espaço. Mais do que uma retrospectiva, a exposição celebra a ligação entre a fotografia e o teatro e revela o lado mais íntimo deste palco lisboeta. A Luz Que Ficou, da autoria de Estelle Valente, para ver no São Luís Teatro Municipal.
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20 anos como o quarto e o último single do álbum Just Whitney. Um bom regresso a casa na companhia da Marginal. Vamos saber como é que está o trânsito a esta hora. Marginal com prendimento entre Algés, em Algés, em direção a Cascais. Na A5 não há filas para Cascais, sentido inverso, fila de Caselas até à saída para a ponte 25 de Abril. E C19 abrandamento na subida de Terceira em direção a Sintra. Segunda circular, sentido Benfica Aeroporto, fila das Torres de Lisboa até ao Campo Grande, no sentido inverso à fila no Campo Grande. A ponte 25 de Abril com fila de Sete Rios até meio da Avenida da Ponte, devido a acidentes junto à entrada da Pimenteira. O acesso da A5, para já, continua cheio. Faça boa viagem, bom regresso.

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0: chama-se You Got It. Mostra a versatilidade e a voz inconfundível de Cavani. Já são 5:30, daqui a pouco utilizamos cenários de trânsito na Grande Lisboa. Para já vamos ao tempo para amanhã, terça-feira, o início de semana na Grande Lisboa, com bom tempo. O céu vai estar pouco nublado, apresentando períodos de mais nubosidade até ao final da manhã. Hipótese de ocorrência de chuva fraca até ao meio da manhã, o vento em geral fraco do quadrante oeste. Mesmo assim, a máxima é de 28 graus em Lisboa, com 18 graus de mínima.
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uma tarde cheia de boa música. Deixe-se ficar e boas férias, se for o caso, se vai na estrada. Vamos saber como é que está o trânsito a esta hora. Marginal com fila em Algés em direção a Cascais, na A5, abrandamento entre o Oeiras e o Estádio Nacional, sentido inverso à fila de Caselas até à saída para a ponte 25 de Abril. IC19, abrandamento entre Alfragide e Tercena, no sentido inverso, fila de Alfragide até Pinamanique. Segunda circular, sentido Benfica Aeroporto, fila das Torres de Lisboa até ao Campo Grande, no sentido inverso, à fila do relógio até ao Campo Grande. Ponte 25 de Abril, à fila das Laranjeiras até ao meio da Avenida da Ponte, devido a acidente junto à entrada da Pimenteira. Acesso A5, está preenchido.

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1: Cientistas em Inglaterra descobriram que um cogumelo comum, conhecido como calda de peru, pode ajudar a limpar a água dos rios. Num estudo realizado no condado de Devon, sacos com aparas de madeira e esporos deste cogumelo foram colocados no fundo do rio. O resultado foi a remoção de cerca de 80% de bactéria E. coli, presente em águas contaminadas por esgotos. No outro teste, os mesmos cogumelos reduziram também os níveis de fósforo e azoto provenientes da agricultura, ajudando a prevenir a proliferação de algas. Os resultados foram tão positivos que a entidade reguladora da água em Inglaterra financiou a aplicação desta solução em maior escala. Os investigadores acreditam que os fungos podem tornar-se um importante complemento no tratamento das águas e contribuir para rios mais limpos.
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Tudo muito tranquilo em final de hora. Reta final com Galante. Tempo ainda para ouvir Olivia Dean, So Easy To Fall In Love. Logo a seguir recordamos os Imagination, Just An Illusion, às 6, as notícias com Sofia Simões.

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1: Muito boa tarde. A Galp registrou uma produção média de 127 mil barris de petróleo equivalente por dia no segundo trimestre. Um aumento homólogo de 12%, com a margem de refinação a mais do que duplicar para quase 17 dólares por barril. De acordo com a atualização dos dados operacionais no segmento da exploração e produção, o petróleo representa 88% da produção total, subindo ligeiramente face ao trimestre anterior e ao período homólogo. Já a fusão de parte do negócio da Galp com os espanhóis da MOVE só fica concluída no segundo semestre, segundo anunciou hoje a companhia. 9 países europeus mais a Ucrânia criaram hoje, à margem da cimeira da coligação da boa vontade, uma coligação para desenvolver capacidades para um antimíssil balístico integrado na Europa. O sistema irá basear-se em sistemas licenciados em França. De acordo com o comunicado da presidência francesa, a coligação antimíssil balístico integrado, encarregada de aumentar as capacidades de defesa aérea da Ucrânia, concordou em estabelecer com a Ucrânia uma aliança integrada de defesa antimíssil balístico. A decisão coube aos líderes da Dinamarca, França, Alemanha, Itália, Países Baixos, Noruega, Espanha, Suécia e Reino Unido. A reunião da coligação antimíssil balístico integrado decorreu à margem da cimeira da coligação da boa vontade, que reuniu em Paris mais de 20 líderes mundiais sobre os apoios que poderão ser prestados à Ucrânia na sua defesa contra a Rússia. Uma semana depois, o acidente no Cassem continua sem explicação. Em resposta à agência Lusa, a Transportes Metropolitanos de Lisboa avançou hoje que não existem até ao momento conclusões oficiais da investigação ao acidente ocorrido no terminal rodoviário da Gualva-Cassem, que provocou 2 mortos e 20 feridos. De acordo com a gestora da marca Carris Metropolitana, a investigação continua a ser conduzida pelas entidades competentes. Segundo a empresa, a prioridade tem sido o acompanhamento das vítimas e dos familiares, lembrando que tem sido assegurado o apoio necessário às pessoas diretamente afetadas pela tragédia. O acidente ocorrido na União de Freguesias da Gualva e Miracintra, no distrito de Lisboa, que consistiu no despiste de um autocarro seguido de atropelamento, provocou a morte a 2 mulheres e 20 feridos. A Ministra da Cultura justificou esta segunda-feira que será necessário rever o regime de gratuitidade dos museus, na sequência de uma troca de correspondência com a Comissão Europeia, que levantou um processo de infração a Portugal por discriminação. A declarações de Margarida Balcer Lopes aos jornalistas em Lisboa, à margem de uma sessão pública de debate sobre a revisão do Estatuto dos Profissionais da Área da Cultura. A entrada gratuita em museus, monumentos e palácios tutelados pelo Estado português passou a ser possível durante 52 dias por ano para portugueses e residentes em Portugal em qualquer dia da semana desde 2024. No entanto, a Comissão Europeia exigiu que Portugal retire as regras discriminatórias que permitem aos residentes no país e não a visitantes de outros países da União Europeia a entrada gratuita. O Governo já recebeu o relatório final sobre a sustentabilidade da Segurança Social, segundo a tutela. O relatório elaborado pelo grupo de trabalho liderado pelo economista Jorge Bravo foi apresentado à ministra na sexta-feira e está agora a ser alvo de acertos de edição. Apesar de não constar explicitamente na ordem de trabalhos, este poderá ser um dos temas abordados na reunião da Comissão Permanente de Concertação Social de quarta-feira.

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1: Começamos a semana com música nova e sem stress. A editora americana do World Music, a Putumayo, acabou de lançar esta canção com o chileno Maurino, que nos garante que aqui não há estresse.

de jazz. Já são 6h19, boa viagem de regresso nesta segunda-feira. Vamos saber como é que está o trânsito. Marginal com boas notícias, não há filas para já. Na A5, abrandamento entre o Eiras e o Estádio Nacional. Sentido inverso, fila de Caselas até à saída para a ponte 25 de Abril. No IC19, abrandamento entre Alfragide e Tercena. Acril com fila de Alfragide até Alfornelos, devido a acidente. Segunda circular, sentido Benfica-Aeroporto, há fila das Torres de Lisboa até ao Campo Grande. No sentido inverso, fila do Relógio até ao Campo Grande. A ponte 25 de Abril com fila de Sete Rios até à ponte. Os acessos estão cheios. Ponte Vasta Gama, fila de Sacavém até à Cala de Samora, devido a um acidente. Boa viagem, bom regresso.

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She Don't Have To Know fala de uma traição. Stand Get Lifted, por muitos um dos meus trabalhos de John Legend. Continuação de uma tarde tranquila com a música Mais Perto do Mar. Olhamos ao tempo para amanhã, terça-feira, na Grande Lisboa.

0: Os Cannons, Starlight, segundo single de Everything Glows, o quinto álbum de estúdio da banda, agora com Michelle Joy já completamente recuperada. Daqui a pouco antes das 7 à Super Toast, a equipa da Instinct faz como habitualmente uma seleção das principais notícias e análise às empresas que lideram a nova economia, para ouvir minutos antes das 7. Logo a seguir atualizamos as notícias, para já o trânsito. A Marginal ainda sem filas, na A5 abrandamento entre o Monsanto e o Estádio Nacional. Sentido inverso, fila de Caselas até à saída para a ponte 25 de Abril. No IC19 há abrandamento entre Pinamanique e Tercena, Crile com fila de Alfragido até Alfornelos, devido a acidente. Segunda circular, sentido Benfica-Aeroporto, fila das Torres de Lisboa até ao Campo Grande. No sentido inverso, há fila do Relógio até ao Campo Grande. A ponte 25 de Abril, com fila das Laranjeiras até à ponte, acessos cheios. Ponte Vasta Gama, fila de Sacavém até ao final do tabuleiro em direção a Montes.
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1: Eu sou a Maria Inteligente, um avatar da Instinct, e trago-lhe as notícias das empresas que lideram a nova economia. Deixo-lhe as mais recentes inovações e movimentos estratégicos da Anthropic, Zooks e Meta.
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1: A Anthropic quer tornar o cloud mais útil dentro das empresas. A nova funcionalidade permite ao assistente aprender gradualmente com as conversas e documentos partilhados no Slack. Com acesso a mensagens, projetos e informação interna, o cloud passa a compreender melhor processos, equipas e objetivos. Isto permite gerar respostas mais relevantes e personalizadas para cada empresa. A Zooks, empresa de veículos autónomos da Amazon, apresentou uma versão renovada do seu robotaxi, numa fase em que se prepara para iniciar o serviço comercial. As alterações resultam do feedback dos utilizadores. O veículo mantém as principais características, como a ausência de volante e pedais, mas passa a ter bancos mais ergonómicos, um ecrã de maiores dimensões e melhorias no sistema de comunicação entre passageiros, equipa de apoio e serviços de emergência. A produção em série deve arrancar ainda este ano na fábrica da Zooks, na Califórnia. A Meta está a avaliar a criação de uma plataforma própria de mercados de previsão, uma ideia promovida por Mark Zuckerberg. O serviço permitiria aos utilizadores fazer previsões sobre acontecimentos futuros e acompanhar a evolução das probabilidades em tempo real. A iniciativa segue o modelo de plataformas especializadas que agregam as expectativas dos utilizadores sobre temas como política, economia, tecnologia ou desporto. A Meta acredita que este tipo de informação pode ajudar a identificar tendências e medir o sentimento da comunidade. O projeto encontra-se ainda numa fase preliminar e não há confirmação de lançamento. 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

Andy Hans está num dos melhores álbuns editados em 2021, Sweet Sound, de Raquel Rodrigues. É bom estar consigo na companhia de boa música. Em final de hora reservei Solange, Cranes in the Sky. Daqui a pouco as notícias, edição de Sofia Simões. Um bom final de tarde, se for o caso. Continuação de boas férias.

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1: Notícias na Marginal, edição de Sofia Simões. 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
2: Muito boa tarde. A ERC avançou com contraordenações à TV, CNN, CMTV e Now por anúncio anti-aborto. A entidade reguladora para a comunicação social decidiu hoje abrir processos contra ordens nacionais puníveis com coimas entre 20 e 150 mil euros. Em causa está então a transmissão televisiva do conteúdo Obrigado Mãe, com publicidade comercial, o que no entender do regulador representou uma violação da lei da televisão e do código da publicidade. A exibição do conteúdo Obrigado Mãe em blocos publicitários nos 4 canais televisivos deu origem a cerca de 9.500 participações de cidadãos e associações. A União Europeia reiterou hoje o apelo para que a navegação no Estreito de Hormuz não esteja sujeita a portagens. Esta é a reação de Bruxelas após o presidente dos Estados Unidos ter indicado que tenciona cobrar uma taxa de 20% sobre a passagem de mercadorias. A chefe da diplomacia da União Europeia, em conferência de imprensa, no final de uma reunião dos ministros dos negócios estrangeiros do Bloco Comunitário em Bruxelas, salientou que os ministros foram claros ao afirmar que a liberdade de navegação não pode ser obstruída. Kaya Kallas considerou que os ataques do Irão no Estreito de Hormuz violam o direito internacional e o memorando de entendimento assinado com os Estados Unidos em junho passado. Recorde-se então que o presidente norte-americano anunciou hoje a intenção de restabelecer o bloqueio aos portos iranianos e de cobrar uma taxa de 20% sobre as mercadorias que atravessam o Estreito de Hormuz, alegando os custos associados à segurança da rota marítima. Donald Trump acrescentou que a medida entrará em vigor imediatamente, sem divulgar mais pormenores sobre a aplicação ou sobre os mecanismos de cobrança. 9 países europeus, mais a Ucrânia, criaram hoje, à margem da cimeira da coligação da Boa Vontade, uma coligação para desenvolver capacidades para um antimíssil balístico integrado na Europa. O sistema irá basear-se em sistemas licenciados em França. De acordo com o comunicado da presidência francesa, a coligação antimíssil balístico integrado, encarregada de aumentar as capacidades de defesa aérea da Ucrânia, concordou então em estabelecer com a Ucrânia uma aliança integrada de defesa antimíssil balístico. A decisão coube aos líderes da Dinamarca, França, Alemanha, Itália, Países Baixos, Noruega, Espanha, Suécia e Reino Unido. A reunião da coligação antimíssil balístico integrado decorreu à margem da cimeira da coligação da Boa Vontade, que reuniu em Paris mais de 20 líderes mundiais sobre os apoios que poderão ser prestados à Ucrânia na sua defesa contra a Rússia. A entrada nos museus poderá deixar de ser gratuita. A Ministra da Cultura justificou esta segunda-feira que será necessário rever o regime de gratuitidade dos museus na sequência de uma troca de correspondência com a Comissão Europeia, que levantou um processo de infração a Portugal por discriminação. Declarações de Margarida Balcer Lopes aos jornalistas em Lisboa, à margem de uma sessão pública de debate sobre a revisão do Estatuto dos Profissionais da Área da Cultura. A entrada gratuita em museus, monumentos e palácios tutelados pelo Estado português passou a ser possível durante 52 dias por ano para portugueses e residentes em Portugal em qualquer dia da semana desde 2024. A Comissão Europeia exigiu então que Portugal retire as regras discriminatórias que permitem aos residentes no país e não a visitantes de outros países da União Europeia a entrada gratuita. A Galp registrou uma produção média de 127 mil barris de petróleo equivalente por dia no segundo trimestre, um aumento homólogo de 12%, com a margem de refinação a mais do que a duplicar para quase 17 dólares por barril. De acordo com a atualização dos dados operacionais no segmento da exploração e produção, o petróleo representa 88% da produção total, subindo ligeiramente face ao trimestre anterior e ao período homólogo. Já a fusão de parte do negócio da Galp com os espanhóis da Moove só fica concluída no segundo semestre, segundo anunciou hoje a companhia.

0: sempre bom recordar uma das grandes canções de Tony Braxton, Breathe Again. Já são 7:14 neste final de tarde, no regresso a casa. Daqui a pouco com um minuto de poesia, às vezes o paraíso. A edição é da Sandra Pimenta. Para já vamos ao trânsito. Marginal continua sem filas, na A5 há abrandamento entre Miraflores e o Estádio Nacional, sentido inverso, com fila na saída para a ponte 25 de Abril, IC19 fila entre Pinamanique e Terceira, Acril com fila de Pinamanique até Alfornelos, devido a acidente, segunda circular, sentido Benfica-Aeroporto, há fila das Torres de Lisboa até o Campo Grande, no sentido inverso, abrandamento no Campo Grande. A ponte 25 de Abril ainda com fila de Sete Rios até à ponte, acessos continuam cheios.
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0: começar a semana, Move On Up, a colaboração entre o produtor Jafunk e a voz incrível de Otis Kane. Já são 7h25, uma boa viagem de regresso, baixamos o ritmo até porque há um minuto para pensarmos na vida.
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Ah, temas não passam de moda. Foi precisamente no início dos anos 90 que os britânicos Incógnito deram esta nova roupagem a Don't You Worry About a Thing, de Stevie Wonder. 7:30, vamos saber como é que está o tempo previsto para o dia de amanhã na Grande Lisboa. Em pleno mês de julho, continuação de boas férias, aproveito, o céu vai estar pouco nublado, apresentando alguns períodos de mais nebulosidade até ao final da manhã. Temperaturas agradáveis, 28 graus em máxima prevista para amanhã, com 18 graus de mínima.

0: do pianista de jazz Billy Childs, na Marginal com Vertigo. É a música nova. Boa viagem de regresso, vamos saber como é que está o trânsito. Boas notícias, a Marginal sem filas, na A5 há abrandamento apenas entre Queijas e Oeiras, e IC19 com fila entre Alfragide e Terceira, sentido inverso com fila de Queluz até Amadora, segunda circular, sentido Benfica-Aeroporto, abrandamento das Torres de Lisboa até ao Campo Grande, no sentido inverso já não há filas, e a Ponte 25 de Abril com fila de Sete Rios até à Ponte, acessos cheios, mas com bom escoamento.
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0: 3, resto de uma boa segunda e uma boa semana.
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2: E nas próximas duas semanas, a Avenida entra em modo férias. Durante 10 dias, torno pública a minha lista privada e toco algumas canções que também eu vou ouvir durante as férias. A primeira é Making Love to You, tema de 1980 do álbum Monster, do genial Herbie Hancock. O manifesto disco-funk com ritmos latinos e outros mais descontraídos como Making Love to You, que assenta bem em todos os momentos de um dia de férias. O tema esse tem a voz de Greg Walker.

0: Nesta quinzena especial Férias 2026, o memorável Making Love to You, música de Herbie Hancock, uma das canções da minha lista privada que estou a partilhar aqui pela Avenida neste formato férias.
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1: Muito boa noite. 21 localidades do Conselho de Almada vão sofrer a partir das 10 da noite e até às 6 da manhã cortes no abastecimento de água. Informação divulgada hoje pela Câmara. As localidades abrangidas podem ser consultadas na página oficial do município na rede social Facebook. Desde o início do mês que têm sido relatadas sucessivas falhas no abastecimento de água no Conselho de Almada, entre as medidas já anunciadas por aquela autarquia do Distrito de Setúbal, está o corte total do abastecimento em determinadas zonas do Conselho entre as 10 da noite e as 6 da manhã e a proibição de todas as utilizações de água da rede pública que não correspondam a usos domésticos ou essenciais. Hoje, em declarações à agência Luz, ao presidente dos Serviços Municipalizados de Água e Saneamento de Almada, Luís Palma, afirmou que o abastecimento de água no Conselho decorreu sem interrupções durante o fim de semana, com dois novos furos a injetarem água na rede pública. A denúncia é da Missão Escola Pública. Ao longo do dia de hoje, vários professores foram convocados para corrigir exames nacionais do ensino secundário, na véspera do fim do prazo para finalizar as classificações. A porta-voz do movimento, Cristina Mota, em declarações à agência Luz, avançou que os colegas foram convocados ao início da tarde e alguns dos que aceitaram ainda não conseguem aceder aos itens. Pela primeira vez este ano, os exames nacionais do ensino secundário estão a ser corrigidos em formato digital, mas o processo tem registado falhas técnicas desde o início e, devido aos constrangimentos, o Ministério da Educação, Ciência e Inovação adiou os prazos inicialmente previstos. De acordo com o novo calendário, os professores têm agora até ao final do dia de terça-feira, ou seja, de amanhã, para concluir as classificações e, segundo um balanço feito hoje pelo ministro Fernando Alexandre, 92% dos exames já estão corrigidos e as notas devem ser divulgadas na sexta-feira. O secretário-geral da CGTP diz que vai estar atento às conclusões do relatório sobre a sustentabilidade da segurança social. Tiago Oliveira, em conferência de imprensa, após a reunião da Comissão Executiva do Conselho Nacional da Central Sindical, garantiu estar disponível para discutir novas formas de financiamento, mas recusa fazer da segurança social um sistema privado. Questionado sobre se esse poderá ser um dos temas a ser abordado na reunião da concertação social de quarta-feira, o líder da CGTP disse não saber. O governo já recebeu então o relatório final do grupo de trabalho liderado pelo economista Jorge Bravo sobre a sustentabilidade da segurança social, segundo adiantou a agência Luz, a fonte do Ministério. De acordo com a tutela, o relatório foi apresentado à ministra na sexta-feira e está agora a ser alvo de acertos de edição. A ERC avançou com contra-ordenações à TVI, CNN, CMTV e Now por causa de um anúncio anti-aborto. A entidade reguladora para a comunicação social decidiu hoje abrir processos contra ordenacionais puníveis com coimas entre 20 e 150 mil euros. Em causa está a transmissão televisiva do conteúdo obrigado mãe, como publicidade comercial, o que, no entender do regulador, representou uma violação da lei da televisão e do código da publicidade. A exibição do conteúdo obrigado mãe em blocos publicitários nos quatro canais televisivos deu origem a cerca de 9.500 participações de cidadãos e associações. A União Europeia reiterou hoje o apelo para que a navegação no Estreito de Hormuz não esteja sujeita a abordagens. Esta é a reação de Bruxelas após o presidente dos Estados Unidos ter indicado que tenciona cobrar uma taxa de 20% sobre a passagem de mercadorias. A chefe da diplomacia da União Europeia, em conferência de imprensa, no final de uma reunião dos ministros dos negócios estrangeiros do Bloco Comunitário em Bruxelas, salientou que os ministros foram claros ao afirmar que a liberdade de navegação não pode ser obstruída. Kaya Kallas considerou que os ataques do Irão no Estreito de Hormuz violam o direito internacional e o memorando de entendimento assinado com os Estados Unidos em junho passado.

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Test Drive na Rádio Marginal. 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Anty Jones está de regresso ao Test Drive, desta vez com Changes Like the Weather, música que cruza soul, R&B e pop. Changes Like the Weather fala de uma relação marcada por mudanças constantes de humor e sentimentos, comparando essa instabilidade às mudanças do tempo. É mais um tema do álbum Joy, onde Anty Jones continua a apostar numa escrita intimista e numa produção elegante.

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1: Os Jardins Botânicos Reais de Kew, no Reino Unido, concluíram a digitalização de mais de 7 milhões de exemplares de plantas e fungos, criando um dos maiores arquivos digitais do mundo. A coleção reúne amostras recolhidas ao longo de quase 200 anos, incluindo algumas da época de Charles Darwin. Com recurso à inteligência artificial, os cientistas podem identificar espécies com maior precisão, descobrir plantas e fungos ainda desconhecidos e até confirmar espécies que já desapareceram. O projeto também pode acelerar a investigação em áreas como a medicina, a agricultura e o desenvolvimento de novos materiais, uma vez que muitas espécies escondem compostos com grande potencial científico. Esta coleção passa agora a integrar uma base de dados internacional com mais de 145 milhões de exemplares, disponível de forma gratuita para investigadores de todo o mundo.
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1: Começamos a semana com música nova e sem stress. A editora americana do World Music, a Putumayo, acabou de lançar esta canção com o chileno Maurino, que nos garante que aqui não há estresse.

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1: 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O tema esse tem a voz de Greg Walker.

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